E o sol que vem faz toda a diferença. A temperatura cai quando você se ausenta. Quando a gente não tenta criar um mundo melhor e se contenta com algo que é menos pior.

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0: meu abraço é um ansiolítico natural. Porque eu já tô cansado de tanta notificação. É dois passos do paraíso e um passo da depressão.
1: Space the place is the better place to be.
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